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1: Uau, vou já dizer à minha mãe.
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15: 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Para já, a música portuguesa.

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0: 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Sou Miguel Bicho, um abraço.
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10: É isso mesmo, viva, muito bom dia. Seja bem-vindo a esta edição da manhã do seu Olá, Bom Dia. Edição para esta terça-feira, dia 18, é verdade, de agosto de 2026. Vamos consigo até bem próximo das 12. Informação e música nas manhãs da rádio. Codependente.

Senhoras e senhores, preparem-se para a rúbrica mais inútil deste lado do dial. Enquanto toda a gente fala de grandes guerras, revoluções e tratados importantes, nós escolhemos o lixo esquecido da história. Acomoda-te, afina o sentido do humor e vem connosco passear pela parte mais ridícula do passado da humanidade. Aqui não vais aprender nada que te ajude no emprego, na escola ou no IRS. Se isto é cultura geral, não. Mas é terapia. Começa agora Acontecimentos da História sem qualquer tipo de relevância para as nossas vidas e que ninguém te quer contar. O plano dos morcegos-bomba. Durante a Segunda Guerra Mundial, houve ideias militares muito criativas e outras simplesmente perturbadoras. Uma delas, usar morcegos como pequenas bombas voadoras. O conceito era prender dispositivos incendiários leves a morcegos, soltar milhares deles sobre cidades inimigas e deixá-los abrigar-se nos telhados e estruturas de madeira. Quando os dispositivos explodissem, incêndios em massa começariam em todo o lado. Testes chegaram a ser feitos. Houve protótipos, estudos, simulações. Os próprios testes acabaram por causar incêndios, mas em instalações amigas. No final, o projeto foi considerado impraticável, cruel e difícil de controlar, e felizmente abandonado. Moral: às vezes a guerra entra em modo brainstorming tão extremo que até a realidade diz, a menos que seja o Batman, não obrigado. A ilha vendida duas vezes. Em certas zonas do mundo, fronteiras mudaram tanto que algumas ilhas passaram de mão em mão como se fossem fichas de casino. Há casos em que acordos diplomáticos cediam território que, noutra papelada, já tinha sido prometido a outro país. Tradução: uma ilha, dois donos, três mapas diferentes. Moradores sem saber que bandeira deviam içar. Impostos reclamados em duplicado, burocracia em triplicado. Disputas arrastaram-se anos, até se clarificar, ou nem por isso, quem manda em quê. E no meio disto tudo, a ilha continuou lá, com as mesmas pedras, as mesmas árvores e o mesmo mar à volta. Moral: para um pedaço de terra, a confusão humana é só ruído de fundo. São sempre os papéis que entram em guerra, nunca as rochas. As linhas de metro fantasma. Nem todas as linhas de metro que vês nos mapas chegaram a existir de verdade. Em várias cidades do mundo, há túneis, estações e plataformas construídas que nunca foram abertas ao público. Mudanças políticas, cortes de orçamento, erros de planeamento e, de repente, tens estações inteiras abandonadas, com azulejos, escadas e placas prontas, mas cheias de pó. Algumas são usadas como cenário de filmes, outras para exercícios de emergência, outras simplesmente esquecidas. Guias turísticos adoram estas histórias. Aqui está a estação que ninguém usou, mas todos pagaram. É a infraestrutura fantasma, prova física de que o depois logo se vê pode custar caro. Moral: o futuro nem sempre chega ao fim da linha. Às vezes é só mais um túnel escuro numa cidade que finge que aquilo não existe.

Assim é o acontecimento da história aqui na Valdevez, sem qualquer relevância para as nossas vidas. Agora o som de Billy Ocean e este Loverboy. Nesta edição da manhã, no seu Olá, Bom Dia, até às 12, Olá, Bom Dia. Boas férias, um bom dia e já agora, por que não, desejar-lhe também umas grandes férias e uma ótima terça-feira.

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Para a presença também do Sr. Brian Adams nesta edição, 36 minutos depois das 10. Olá, bom dia nas manhãs da rádio, para lhe fazer a melhor companhia até ao meio-dia. É aqui a sua Val de Vez, com certeza. Boas férias, estamos aí neste dia 18 de agosto de 2026. Brian Adams, na sua Val de Vez, bom dia.

assim a música portuguesa nesta edição da manhã para portugueses ouvirem em qualquer parte do mundo. Hoje é terça-feira, 18 de agosto de 2026. 9 minutinhos para que sejam 11 horas da manhã, é verdade, nesta edição do seu Olá Bom Dia. A música bem nossa, bem portuguesa para portugueses ouvir também em qualquer parte do mundo.

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3: Votos renovados, muito bom dia. Esta é a segunda hora do seu Olá, bom dia. Seja bem-vindo. O meu nome é José Rocha, estou consigo na Valdevez. Até bem próximo das 12. Edição da manhã, edição do seu Olá, bom dia. É mesmo bom estar consigo. Vamos até à música dos anos 80. É verdade, vamos recordar aqui anos 80. Um grande abraço, umas boas férias, um bom dia. 19 minutos depois das 11. Bom dia, boa terça, hein?

0: Ficamos então por aqui às 12 as notícias na Valdevez. Um abraço, uma ótima terça-feira.
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0: Vamos então para as notícias, Helena Sampaio, boa tarde.
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4: Olá, sou Helena Sampaio. Este é mais um bloco informativo na Rádio Valdevez. A Casa do Povo da Vila do Soares promoveu o Convívio do Imigrante, uma iniciativa que reuniu muitos soageiros num momento de encontro e partilha e também muita confraternização. O convívio proporcionou uma oportunidade especial para dar as boas-vindas aos filhos da terra que regressam a Soares, reforçando dos laços de amizade e pertença entre a comunidade residente e aqueles que vivem no estrangeiro. A iniciativa contou com a presença da vice-presidente do município arcoense, Emília Cerdeira, que destacou a importância da realização destes encontros para fortalecer as relações entre a comunidade de Soares e os seus imigrantes, mantendo vivas as raízes, as tradições e o sentimento de pertença à terra.
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4: O município de Arcos de Valdevez continua a reforçar o investimento na educação, tendo aprovado um conjunto de medidas destinadas a apoiar os alunos, as famílias e os estabelecimentos de ensino no ano letivo 2026-2027. Entre as deliberações foi aprovada a adjudicação da prestação de serviços de confecção e fornecimento de refeições escolares aos alunos do Agrupamento de Escolas de Valdevez pelo valor de 410.146,20€, acrescido de IVA. Este investimento irá permitir assegurar refeições escolares a cerca de 1.500 alunos, promovendo uma alimentação equilibrada e criando melhores condições para o seu desenvolvimento e sucesso educativo. Foi igualmente aprovada a atribuição de um apoio financeiro ao Agrupamento de Escolas de Valdevez no valor global de 26.120€, destinado a garantir o acesso aos alunos dos diferentes níveis de ensino às atividades previstas para o ano letivo 2026-2027. Estas medidas somam-se ao protocolo já aprovado com a Associação de Pais e Encarregados de Educação do Agrupamento de Escolas de Valdevez, através do qual o município irá comparticipar a atribuição de auxílios económicos a 1.400 alunos num montante superior a 62.000€, destinados à aquisição de livros, de fichas e material escolar. Para além destes apoios, a autarquia assegura ainda o transporte escolar, promove as atividades de apoio à família e de enriquecimento curricular e continua a investir na conservação, requalificação e modernização das infraestruturas educativas.
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4: Fica por aqui este bloco informativo na Rádio Valdevez. Estou de regresso para outros blocos de informação com a mais ouvida do Alto Minho. Tenha a continuação de uma boa semana.
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10: Há quem diga que é preciso semear para colher. Ora, aqui está mais uma sementeira de boa disposição.
11: Ai, tão boa, tão boa.

0: Então, como é que é, compadre? O compadre acha mesmo que o nosso futuro está no futebol e...
1: Ah, pois acha, comadre. E digo mais, estamos lá a fazer muita falta. Sim, que quem ainda percebe alguma coisa da agricultura somos nós, não é verdade?
0: Ah, pois somos, compadre. Mas o que é que isso tem a ver com o futebol?
1: Então a comadre não está farta de ouvir dizer que a relva não estava em condições e que com a relva assim não se pode jogar futebol, etc, etc e tal.
0: Ah, compadre, é verdade, hein?
1: Então prontos. Nós, em vez de estarmos para aqui a trabalhar para aquecer, vamos lá para os campos do futebol de semear, regar, cortar e tratar da relva, que aquilo vai ficar uma perfeição. E para ficar mesmo uma lindeza, até podemos lá meter pelo meio umas papoilas saltitantes.
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13: O novo livro de Isabel Ricardo convida os leitores a mergulharem noutra aventura empolgante, recheada de ação, humor e muito perigo.
14: São os aventureiros.
12: Passada em Penela, onde os aventureiros vão participar numas escavações arqueológicas, acabando envolvidos com os caçadores de relíquias.
13: Este é o 16º volume desta coleção que vem fascinando gerações.
12: Os Aventureiros e os Caçadores de Relíquias, de Isabel Ricardo, já disponível nas livrarias e nas grandes superfícies.
14: Obrigado, Isabel.
13: Uma edição saída de emergência.
15: A tal que é tax-free, calhou apanharem-na agora. Mas entre truques e rasteiras, foi dentro, mas saiu para fora.
16: Tax-free! Tax-free! Tax-free!

0: Aqui está ela, seu doutora juíza.
1: E bom trabalho nos deu, senhora doutora. A fulana é brava como tudo.
2: A fulana é brava. O senhor sabe. Com quem é que está a falar, sabe? Para já deviam estar todos em sentido. Porque eu sou a presidenta. Pois a presidente sou eu.
3: Calma, calma, minha senhora. Aqui todos sabem que a senhora é a presidente da repartição de finanças do Bairro Azul. Isso, no entanto, não a deixa fora do braço da justiça.
1: E quando o braço faz uma manguita é para todos e todas, sem exceção nenhuma.
3: O senhor agente tem a maneira, sim. Chegue-me o processo desta senhora, por favor.
0: Ai, ajuda aqui ao Bonifácio, que isto é muito pesado.
1: É pesado e grosso. Isto dava uma grande telenovela.
0: Ai, dava, dava. Se isto ficar em águas de bacalhau, como é costume, podias vender a coisa a um canal de televisão.
1: Aqui tem o processo, senhora doutora juíza.
3: Safa, que isto deve ter mais de 200 volumes. E ainda a senhora se considera injustiçada e vítima de uma cabala.
1: Eu, por acaso, gosto imenso de cabalas, com batatinhas.
2: Ah, estou a sentir-me tão mal. Ah, eu não consigo respirar. Eu sinto-me asfixiada aqui dentro.
0: Quer um copo d'água?
2: O senhor acha-me com cara de copo d'água, por acaso? Para que é que eu quero um copo d'água? Se até tenho piscina, jacuzzi e bidé.
1: Oh, o meu colega estava a pretender ajudá-la, minha senhora.
2: O quê? Com água? Eu não tenho falta de água. Eu sinto é falta de ar. Falta de ar.
3: Ora bem, sendo assim, a senhora irá aguardar julgamento em liberdade e ao ar livre.
1: Pronto, já se safou de pagar calção, que é como quem diz, sai com tax-free.
2: E julga que eu tenho problemas com qualquer calção? Julga. A mim não me falta calção, que é o que eu uso quando vou para o campismo a armar a barraca, porque daria muito mais nas vistas se eu armasse a barraca na repartição de finanças, não é?
3: Pronto, pronto, pronto, pronto. Vá lá respirar. Ah, uma última questão antes de sair em liberdade. Porquê é que a senhora tem um saco azul?
2: Ora, porquê é que havia de ser? É para dar com os meus sapatos, que também são azuis, percebe?
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1: Bolas fora!
2: Isso, isso! E então dentro dos balneários é cá cada fartote. Ai, ai, ai!

0: mister.
1: Diga, senhor presidente.
0: Essa coisa de vestir o fato de macaco não me parece suficiente, sabe?
1: Esteja descansado que eu mandei os nossos futebolistas saírem à noite para contactarem os seguranças e os guarda-costas aí dos locais noturnos.
0: Essa agora, mister. Mas para quê?
1: É para aprenderem a vestir os fatos dos gorilas.
2: Zé, vieram cá trazer este embrulho da parte daquele clube a quem tu invalidaste dois golos limpos, roubaste três penaltis e puseste dois jogadores na rua com vermelhos diretos só porque te chamaram ladrão.
3: O embrulho? É melhor não abrir. Se eles dizem que eu os roubei assim tanto, é capaz de ser uma bomba.
2: Ai, não sejas parvo, Zé. Isto vê-se logo que a roupa.
3: Se calhar mandaram-me um fato de macaco.
2: Enganaste-te. É um roube.
3: Um roube?
2: Está certo. Se passaste o jogo todo a roubá-los, mandaram-te um roube.
4: É a negão. Me prega ali aquelas prateleiras na cozinha, cara.
0: O quê? Eu? Você pirou mesmo. Então, depois de dois treinos no campo, ginástica no ginásio e levantamento de pesos na manutenção, você me põe a pregar prateleiras?
4: Ah, não é nada demais, nego. Se o mister treinador te mandou vestir o fato de macaco, moro?
0: É melhor esperar pela próxima semana. Se perdermos o jogo que se segue, o mister, além do fato de macaco, é bem capaz de nos pôr a andar com a caixa das ferramentas.
3: Olha, mulher, o nosso mister treinador disse que devíamos fazer uma alimentação reforçada.
2: Até e o que é que ele quer dizer com essa da alimentação reforçada?
3: Sei lá! Alimentação reforçada é alimentação reforçada.
2: Ah, espera aí. Não foi ele que disse que vocês tinham que passar a andar com o fato de macaco?
3: Foi, pois foi.
2: Então já sei o que é que ele quis dizer com essa da alimentação reforçada. Olha, meu macaco, hoje o teu jantar vai ser amendoins e bananas.
1: O senhor presidente mandou-me chamar, é? Olha lá, ó Jesus. Houve aí colegas seus que puseram os jogadores a trabalhar com o fato de macaco vestido. Porque é que o mister não fez o mesmo com os nossos futebolistas? Eu até pensei nisso, Sr. Presidente. Mas, infelizmente, só encontrei fatos de macacos encarnados e alguns até bem encardidos, assim que as cores do nosso clube, né? Não encontrei nenhum fato de macacos.
5: Então explique-me porque é que os nossos jogadores estão cada vez mais maricas e menos lutadores.
1: É que eu não encontrei fatos de macacos adequados e pus a treinar vestidos com aqueles aventais das calhinhas da Playboy.
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4: Ai, compadre, que isto agora é uma tristeza. Até às feiras sem ter gado, não são feiras, não são nada. No outro dia houve uma feira onde não se viu nem uma porca, nem uma cabra e muito menos vacas.
12: E quem é que os manda andar a perseguir o gado? Assim o gado foste tudo.
4: Como é que é, compadre? Há quem ande por aí a perseguir o gado, não é?
12: Ah, pois é. Até a comadre não sabe que andam aí a desvalorizar os porcos. Os porcos e as porcas, está claro. E depois admiram-se.
2: Pois é verdade, compadre. Andam por aí uns ecologistas a sensibilizar as crianças para as tradições ligadas à terra. Agora estão a pensar em organizar uma festa verde.
0: O quê? Uma festa verde, comadre? Bem, a criançada da cidade está tão ligada à terra e à agricultura que quando ouvirem falar em festa verde, vão pensar que o Sporting ganhou o campeonato.
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Muito boa tarde, muito bem-vindos. Começa aqui a segunda e última hora de 2 para as 4 de terça-feira, 18 de agosto de 2026. Deste lado continua Helena Sampaio com muita música agora para recordar. E agora vamos muito calmamente, até bem perto das 16, recordando grandes músicas. Começamos com Jennifer Rush, também Freddie Mercury, Montserrat Caballé e ainda com Elton John. É só para abrir.

E vamos em frente, vamos continuar com mais música, com 27 minutos a passarem das 15, vamos seguir com Luz Casal, também Lighthouse Family e ainda Demis Russos.

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E ficamos então por aqui quanto à nossa edição de hoje de 2 para as 4. Agradeço a sua companhia desse lado, desejo-lhe a continuação de uma boa tarde, continuação de boa semana e até amanhã, se Deus quiser, às 14.

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0: Ana Sampaio, este é mais um bloco informativo na Rádio Valdevez. A Casa do Povo da Vila do Soares promoveu o Convívio do Imigrante, uma iniciativa que reuniu muitos soageiros no momento de encontro e partilha e também muita confraternização. O convívio proporcionou uma oportunidade especial para dar as boas-vindas aos filhos da terra que regressam a Soares, reforçando os laços de amizade e pertença entre a comunidade residente e aqueles que vivem no estrangeiro. A iniciativa contou com a presença da vice-presidente do município arcoense, Emília Cerdeira, que destacou a importância da realização destes encontros para fortalecer as relações entre a comunidade de Soares e os seus imigrantes, mantendo vivas as raízes, as tradições e o sentimento de pertença à terra.
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0: O município de Arcos de Valdevez continua a reforçar o investimento na educação, tendo aprovado um conjunto de medidas destinadas a apoiar os alunos, as famílias e os estabelecimentos de ensino no ano letivo 2026-2027. Entre as deliberações foi aprovada a adjudicação da prestação de serviços de confecção e fornecimento de refeições escolares aos alunos do Agrupamento de Escolas de Valdevez, pelo valor de 410.146,20 euros, acrescido de IVA. Este investimento irá permitir assegurar refeições escolares a cerca de 1.500 alunos, promovendo uma alimentação equilibrada e criando melhores condições para o seu desenvolvimento e sucesso educativo. Foi igualmente aprovada a atribuição de um apoio financeiro ao Agrupamento de Escolas de Valdevez no valor global de 26.120 euros, destinado a garantir o acesso aos alunos dos diferentes níveis de ensino às atividades previstas para o ano letivo 2026-2027. Estas medidas somam-se ao protocolo já aprovado com a Associação de Pais e Encarregados de Educação do Agrupamento de Escolas de Valdevez, através do qual o município irá comparticipar a atribuição de auxílios económicos a 1.400 alunos num montante superior a 62 mil euros destinados à aquisição de livros, de fichas e material escolar. Para além destes apoios, a autarquia assegura ainda o transporte escolar, promove as atividades de apoio à família e de enriquecimento curricular e continua a investir na conservação, requalificação e modernização das infraestruturas educativas.
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0: Fica por aqui este bloco informativo na Rádio Valdevez. Estou de regresso para outros blocos de informação com a mais ouvida do Alto Minho. Tenha a continuação de uma boa semana.
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5: Olá, boa tarde. Cá sou eu, José Rodrigues, para mais um programa Memórias.

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1: Continuação de uma excelente tarde. Voltamos na próxima emissão. Qualidade musical é aqui na Rádio Valdevez. Até à próxima.
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2: Olá, sou Helena Sampaio. Este é mais um bloco informativo na Rádio Valdevez. A Casa do Povo da Vila do Soage promoveu o Convívio do Imigrante, uma iniciativa que reuniu muitos soageiros no momento de encontro e partilha e também muita confraternização. O convívio proporcionou uma oportunidade especial para dar as boas-vindas aos filhos da terra que regressam a Soage, reforçando dos laços de amizade e pertença entre a comunidade residente e aqueles que vivem no estrangeiro. A iniciativa contou com a presença da vice-presidente do município arcoense, Emília Cerdeira, que destacou a importância da realização destes encontros para fortalecer as relações entre a comunidade de Soage e os seus imigrantes, mantendo vivas as raízes, as tradições e o sentimento de pertença à terra.
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2: O município de Arcos de Valdevez continua a reforçar o investimento na educação, tendo aprovado um conjunto de medidas destinadas a apoiar os alunos, as famílias.

0: famílias e os estabelecimentos de ensino no ano letivo 2026-2027. Entre as deliberações foi aprovada a adjudicação da prestação de serviços de confecção e fornecimento de refeições escolares aos alunos do Agrupamento de Escolas de Valdevez pelo valor de 410.146,20 euros, acrescido de IVA. Este investimento irá permitir assegurar refeições escolares a cerca de 1.500 alunos, promovendo uma alimentação equilibrada e criando melhores condições para o seu desenvolvimento e sucesso educativo. Foi igualmente aprovada a atribuição de um apoio financeiro ao Agrupamento de Escolas de Valdevez no valor global de 26.120 euros, destinado a garantir o acesso aos alunos dos diferentes níveis de ensino às atividades previstas para o ano letivo 2026-2027. Estas medidas somam-se ao protocolo já aprovado com a Associação de Pais e Encarregados de Educação do Agrupamento de Escolas de Valdevez, através do qual o município irá comparticipar a atribuição de auxílios económicos a 1.400 alunos num montante superior a 62 mil euros destinados à aquisição de livros, de fichas e material escolar. Para além destes apoios, a autarquia assegura ainda o transporte escolar, promove as atividades de apoio à família e de enriquecimento curricular e continua a investir na conservação, requalificação e modernização das infraestruturas educativas.
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0: Fica por aqui este bloco informativo na Rádio Valdevez. Estou de regresso para outros blocos de informação com a mais ouvida do Alto Minho. Tenha a continuação de uma boa semana.
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2: Atenção, isto não é um programa de rádio, é uma esplanada sonora em plenos arcos de Valdevez. Comigo, Pedro Martins, no seu regresso a casa.

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1: E assim chegamos ao fim de mais uma edição do Regresso a Casa. Obrigado pela vossa companhia. Um grande abraço. Tchau, tchau.
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7: Muito boa tarde, muito bem-vindos. Começa aqui mais uma edição do Clube do Ouvinte, esta de terça-feira, 18 de agosto de 2026. Deste lado faz-lhe companhia, até bem perto das 20 horas, Helena Sampaio. E à sua disposição tenho 258-513525, se liga de Portugal, 258-5223-22, é só para quem liga do estrangeiro. Ao participar, só pode dedicar para um máximo de 5 pessoas.

0: E vamos ao primeiro ouvinte. Olá, boa tarde.
1: Boa tarde, Manuela Sampaio.
0: Boa tarde, Sr. Henrique. Para quem vai a música hoje?
1: Vai para a dona Miriam Leal, Sarrimbrito, Rio Cabrão. Vai para a dona Júlia de Carreiras e toda a família. E os parabéns para a filha e para o género, que estão de parabéns de casamento, com muita saudinha, muitas felicidades, muitos anos de vida na companhia de todos os familiares. Vai para o Sr. António Oliveira de Braga, a dona Zulmira de Paredes de Coura e seu filho de Mar. Vai para Maria do Carmo Lousada. E vai para Sérgio de Gerardo Lima, e para as ativas famílias. Esta dedicatória é da nossa parte, da parte da dona Emília, está aqui em Brito, Rio Cabrão. Não esquecendo-me de Helena Sampaio, com um grande beijinho, um bom programa, uma boa noite, um bom regresso a casa, e até amanhã, se Deus quiser, e seja feliz, e as melhoras, hein?
0: Já estou melhor, graças a Deus.
1: Já está melhor?
0: Bem melhor, bem melhor. Melhor de toda não estou, mas já estou bem melhor.
1: Umas coisinhas quentinhas fazem bem, hein?
0: Às vezes um comprimidinho também faz bem.
1: Também, também, mas isso também é muita droga.
0: Não, de muito, de vez em quando.
1: Sim,
0: pronto. Muito obrigada, até amanhã.
1: Até amanhã, Helena.
0: Até amanhã, obrigado, Sr. Henrique. Trio Odmira, anel de noivado.

0: E mais um ouvinte, olá, boa tarde.
1: Boa tarde, Leninha.
0: Boa tarde, São Zita, para quem vão os parabéns.
1: Olha, em primeiro lugar, vai para a Dona Emília e para o Sr. Joaquim Brito Rico Abrão, vai para a Dona Rosa Rego, a Ana Maria Castanheira, que é onde eu falava muito, Sr. José Santeiro. E agora dão os parabéns para a Cristina e para o Nelson, que é filha, e o Gêmeo da Dona Júlia. Muitos parabéns, muitas felicidades para eles todos. E beijinhos para todos e para a nossa querida Leninha, muitos beijinhos e muita saúde a todos. Beijo.
0: Muito obrigada.
1: E também da parte da Dona Emília também, para ela, vá lá que também manda para a Júlia.
0: Sim, senhor.
1: Vamos, Leninha.
0: Beijinhos, até amanhã.
1: E as melhorinhas para si, então.
0: Muito obrigada, até amanhã.
1: Vai correr tudo bem.
0: Vai, se Deus quiser. Então,
1: é verdade.
0: Muito obrigada, uma boa noite.
1: Beijinhos,
0: boa noite, obrigada. Manuel Silva, para ti, os meus parabéns.

0: Mais um ouvinte, olá, boa tarde.
1: Sim, muito boa tarde, senhora Dona Helena Sampaio, já estou bem com você e vou já uma vez aqui, tive muito calor.
0: Por aqui também.
1: E o fogo ainda mais arde.
0: Pois, senhora, ainda pior, por aqui também, infelizmente.
1: Era uma fumaceira.
0: É verdade.
1: E então, tinha que andar com máscara, fazia
0: claro,
1: mal.
0: Quase.
1: E é o que fumo.
0: E então, Sérgio, para quem vai a música?
1: A música vai para o senhor José de Travassos e família, para o senhor Lucílio Braga e família, para o senhor Henrique e sua esposa e seus filhos, e vai para o senhor António de Braga e família, e vai para o Augusto de Tábora, Santa Maria.
0: Está e feito. E até amanhã, se Deus quiser.
1: E até amanhã, se Deus quiser, para vocês melhoras. E até amanhã, se Deus quiser.
0: Obrigada, Sérgio. Até amanhã. Dino Meira, meu querido mês de agosto.

0: E mais um ouvinte, olá, boa tarde.
1: Boa tarde, Helena, tudo bem?
0: Vai estando e com a Dona Júlia também?
1: Também está.
0: E então, para quem vai a música?
1: A música vai para a minha Rita, para a minha Rita, para a Dona Maria Cacheira, para a Dona Carla, para a Fazer de Fora, para a Rita, e para quem está a minha piscina, para ver o casamento.
0: Uhum.
1: Para ver para ela, da companhia toda a família, e um grande beijinho para a Dona Helena. Um bom regresso à casa e uma boa noite e até amanhã.
0: Até amanhã, se vocês quiserem. Boa noite.
1: Beijinhos,
0: obrigada, parabéns. Vamos à música, Marco Paulo, Chegou o Noivo.

0: Mais um ouvinte, olá, boa tarde.
1: Olá, boa tarde, Helena.
0: Boa tarde, Sr. José. Para quem vai a música?
1: Ora bem, a música vai para a Cândida de Parada Mão de Família, vai para a Rosinha do Lindoso e Família, vai para a Ana Maria e Família, vai para a Dona Conceição e Marido e para a Dona Fátima e Marido. E para vocês aí, uma boa melhora para a sua garganta, que você tem uma voz tão bonita. Ainda tem, mas pode
0: ter mais enfarruscada.
1: É. Mas isso vai ao sítio.
0: Vai, se Deus quiser.
1: Vai ao sítio. E um bom regresso a casa, até amanhã, se Deus quiser, e as melhoras para você.
0: Muito obrigada, Sr. José, até amanhã.
1: Para ouvir-nos a sua voz bem afinada.
0: Muito obrigada. Obrigada, até amanhã, boa noite.
1: Até amanhã, Helena, obrigado.
0: Cantares de Outono, Vira das Romarias.

0: E mais um ouvinte, olá, boa tarde.
1: Boa tarde, Helena.
0: Boa tarde, Ana Fátima. Para quem vai a música?
1: Vai, para si e para a sua família.
0: Muito obrigada.
1: E vai para a Rosinha de Lindoso e família dela. E vai para o José Cerqueira e família. E vai para o Edmar e pais. E vai para a Ana Maria de Castanheira e família. E vai também para a minha e para as minhas amiguinhas e para a Helena. Um bom regresso a casa e um bom jantar e as melhoras e tome o chazinho certinho.
0: Muito obrigada, até amanhã se vocês quiserem, obrigada.
1: Até amanhã, Helena, tchau, beijinhos.
0: Beijinhos,
1: tchau.
0: Obrigada. Delfim Júnior e Império Show na Dança da Motinha.

0: E mais um ouvinte, boa tarde.
1: Olá, boa tarde, meu amor.
0: Boa tarde, dona Cândida, para quem vai a música?
1: Vai para o César Cerqueira e Filhos, para o Alvinha Rego, para a Ana Maria, para a Sonzinha e o marido, e vai para a filha da Julinha, para a Cristina, para o marido, que fazem anos de casados. Muitos parabéns para eles os dois e para toda a família. Beijinhos e uma boa noite para todos, e que sejam felizes, e para ti também, que sejas feliz. E uma boa noite e até amanhã, se Deus quiser, e para as famílias dos outros.
0: Sim, senhor.
1: Está bem, amor?
0: Está certo. Beijinhos e até amanhã.
1: Obrigadinha. As melhoras para ti, meu amor.
0: Muito obrigada. Boa noite.
1: Beijinhos.
0: Beijinhos. 24 Rosas com José Malhoa.

0: E vamos ao nosso último ouvinte de hoje do Clube do Ouvinte. Olá, boa tarde.
1: Boa tarde, Dona Irene.
0: Boa tarde, Sr. António. Para quem vai a música hoje?
1: Vai para os meus filhos, para os meus netos, toda a minha família. E vai para o Sr. Henrique, também me dedicou para mim. E vai para a Dona Fátima e marido. E para você e é tudo.
0: Muito obrigada e até amanhã, se Deus quiser.
1: Até amanhã, se Deus quiser. Muito obrigado.
0: Obrigada, boa tarde. E ficamos então por aqui quanto ao Clube do Ouvinte. Clube do Ouvinte regressa amanhã às 19h30. Eu volto já depois das 20h da publicidade, mas com o abecedário da música. A fechar, ouvir a Dir ao Meio com o Rancho Folclórico de Sampaio, Arcos de Valdevez.

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1: Muito boa tarde, muito bem-vindos. Começa aqui mais um Abcedário da Música. Este é de terça-feira, 18 de agosto de 2026. Deste lado faz-lhe companhia, até bem perto das 21 horas, Helena Sampaio. E à sua disposição tenho 258-513525. Mas só pode participar quem na hora anterior não participou no Clube do Ouvinte. Ao participar, só pode dedicar para o máximo de 5.

0: Vamos então ao primeiro ouvinte. Olá, boa tarde.
1: Boa tarde.
0: Boa tarde, Sr. José. Como é que estamos? Tudo bem?
1: Mas eu creio que estou bem. Já estou com um bustinho.
0: Uhum. Está fresquinha.
1: Já fresquinha.
0: Aí no alto deve dar fresquinha mesmo.
1: É mesmo. E palavras de ser, eu falei, ia pedir lá para lá do lado do fogo.
0: É, andava.
1: Isso muito fumo para aqui.
0: É verdade, e depois o vento a superar empurrava aí para cima.
1: Era.
0: Então, Sr. José, para quem vai, a letra J.
1: Mas para o Sérgio, para o Cílio de Braga, para o Manuel Silva, e aqui para o Marcos, todos os ouvintes, e para vocês aí, que estão a fazer o trabalhinho.
0: Muito obrigada, Sr. José. Uma boa noite e até amanhã.
1: Até amanhã, sexta-feira, Helena Sampaio.
0: Muito obrigada, boa noite. Jardins proibidos com Paulo Gonzo. Repetimos isto. Jardins proibidos com Paulo Gonzo.

0: Nos, aliás, vamos ouvir mais música, vamos para mais um ouvinte. Isto às vezes é uma pessoa que está a olhar para o outro lado e já não diz coisa com coisa. Olá, boa noite.
1: Boa noite, Alana.
0: Boa noite, Vítor, tudo bem?
1: Bom, lá com a barriguinha cheia.
0: Vocês querem me fazer inveja, meu Deus. E então, Vítor, para quem vai a letra A?
1: Quando aqui para mim, para a minha mãe, é para você, para a sua família. A nossa amiga já ligou, a Dona Rosa?
0: Ainda não.
1: Pronto, é para ela, para a Dona Rosa e família, é para o Sérgio e família, é para o nosso amigo Gilberto e família, e para a Dona Palmira e família. Boa noite, até amanhã.
0: Até amanhã, Vítor, boa noite, obrigada. Amar como Jesus amou com José Cid.

0: E mais um ouvinte, olá, boa tarde.
1: Boa tarde, Leninha.
0: Boa tarde, Ana Maria, para quem vai a letra O.
1: Olha, vai para demais as minhas primas e toda a família, a Dona Lucília e marido, o Sr. Henrique e a Dona Sozinha, o Sr. José Cerqueira e família, a Dona Fátima e o Sr. Manuel e toda a família, e para a Dona Júlia de Carreiras e toda a família, e não esquecendo a filha que está de parabéns, desejando-lhe tudo do bom e que seja muito feliz, já foi até agora, continua a ser ainda muito mais. E pronto, e olha, Leninha, não te esquecendo de ti também, desejando-te uma santa noite, muitos beijinhos e até amanhã, se Deus quiser, está bem?
0: Até amanhã, se Deus quiser, obrigada, boa noite.
1: Obrigada, eu também, fica bem, com licença.
0: Obrigada, boa noite. O Vento, com Carlos Rodrigues.

0: E mais um ouvinte, boa noite.
1: Boa noite, menina Helena, como vai? Vai passando bem?
0: Vai indo devagarinho, Beatriz, e consigo. Pronto. Também?
1: Eu vai-se andando, às vezes um bocadinho ronfinha, mas isto deve ser do pó, ou sei lá do que anda no ar.
0: É, do fumo também?
1: Pois, também, para aqui também tem havido, tem.
0: Infelizmente.
1: Perto, mas pronto, olha. E depois hoje, como é o dia de Santa Helena, eu olho, sabe, não podia passar o dia sem desejar um dia feliz, pronto.
0: Muito obrigada, e por acaso estou a saber agora que é o meu dia.
1: Pois é, tão bom. Eu ia por o almanaque que eu sei, eu fui no domingo, o dia de Santa Beatriz, e eu vou assim, a ver se não me esqueço, terça-feira da menina Helena.
0: Pronto, o dia 18 de agosto, o dia de Santa Helena.
1: Sim, senhora.
0: Muito obrigada.
1: Olha,
0: e tá, para quem e vai depois, a música?
1: E depois, olha, desejo para todos os participantes no programa e ouvintes, amigos da Rádio Valdevez, vou mandar um beijinho à Dona Palmira, que ela no outro dia eu ouvi que ela me mandou um beijinho, e mando-lhe para ela e para o marido, e saudinha. E para todos, olha, muita saúde, que é o principal, que faz falta para todos. E os doentinhos, boas melhoras. E quem está de férias, que goze bem as férias. Os que estão cá em Mirandes, que lhes corra bem a vida por lá e boa viagem. E para si, como sabe, olha, um bom regresso até casa, uma santa noite, descanse bem. E até uma próxima, muitos beijinhos, tá?
0: Muito
1: bem?
0: Obrigada, Beatriz, beijinhos, então, boa noite.
1: Eu estou sempre à escuta, eu tenho o rádio sempre à escuta na Rádio Valdevez e outras pessoas que eu gosto tanto e vos ouvi todas. É bom ouvir as pessoas.
0: É verdade, é um
1: prazer,
0: é bom sinal.
1: É um prazer. Eu agora ultimamente estou assim um bocado, mas eu estou sempre na escuta.
0: Muito obrigada,
1: não
0: Beatriz.
1: Não troco, está a perceber?
0: Muito obrigada, um beijinho muito
1: pronto,
0: grande.
1: Até à próxima, igualmente para si e para todos, muita saudinha também.
0: Muito obrigada,
1: boa
0: igualmente,
1: noite.
0: Beijinhos, próxima, obrigada.
1: Obrigada também. Obrigada.
0: Obrigada. Baila a meu lado com Helena Correia e José Malhoa.

0: Tem mais um ouvinte. Olá, boa noite.
1: Olá, amiga Helena, boa noite.
0: Boa noite, Vítor. Para quem vai, a letra X.
1: Olha, Helena, vai para todos os ouvintes da Rádio Valdevez. Isto, hoje está por aí.
0: Está feito. Uma boa noite e até amanhã.
1: Também, Helena.
0: Obrigada, boa noite. Cheirarei com Chil Rios.

0: E mais um ouvinte, olá, boa noite.
1: Boa noite, Lenin.
0: Boa noite, Dona Rosa, para quem vai a letra H.
1: Sempre para você, querida Lenin.
0: Muito obrigada.
1: E agora vamos lá, Dona Emília e o seu marido, a Tomzinho e o marido, a Cândida Cerqueira. O Vítor e a mãezinha não tinham ouvido, ele tem ligado, Lenin.
0: Ligou, ainda ligou há bocadinho. Até foi o primeiro ouvinte de hoje, do abecedário.
1: O Vítor?
0: Sim.
1: Melhor, coitadinho. Mas ele também liga para mim, não é?
0: Claro que sim.
1: Então, é a nossa listinha.
0: É isso.
1: E vamos lá, a dona Fátima e o seu marido e a família do Oiros. Terminou, querida Lenin.
0: Para hoje está feito, uma boa noite e até amanhã.
1: Até amanhã, se o nosso senhor quiser.
0: Obrigada, boa noite. E no Alegria com Emanuel.

0: E mais um ouvinte, olá, boa noite.
1: Boa noite, Helena.
0: Boa noite, Dona Zulmira. Para quem vai o Z?
1: O Z vai para a minha irmã e marido, vai para a Ana Maria e Daniel, senhora Henrique e sua esposa, senhor Manuel e sua esposa também. E para você aí um grande beijinho, uma boa noite, até amanhã se Deus quiser e as melhoras, está bem?
0: Muito obrigada, uma boa noite, até amanhã.
1: Até amanhã se Deus quiser, Helena, obrigada.
0: Obrigada. E vamos à música, letra Z, Zingarela, com Henrique Macias.

0: E vamos ao nosso último ouvinte de hoje. Olá, boa noite.
1: Boa noite, é minha.
0: Boa noite, Sr. José. Para quem vai a letra L?
1: Olha, vai já para si que está apresentado o programa.
0: Muito obrigada.
1: Olha, para todas as pessoas que trabalham aí nessa rádio também, e não esqueçam também a Maria Amorim, que é uma pessoa já há muitos anos, muito minha amiga, sabe?
0: Sim, senhor.
1: E olha, e parece que não, se pode, ficamos assim, é minha.
0: Muito obrigada, Sr. José, uma boa noite e até amanhã, se Deus quiser.
1: Olha, até amanhã, e então boa noite para si também. Olha, vou rever a tua casa, que tudo corra bem. E então, olha, amanhã, se Deus quiser, cá estaremos, não é?
0: Se Deus quiser, até amanhã.
1: Adeus, até amanhã.
0: Até amanhã, obrigada, boa noite. Foi então a nossa última participação de hoje do Abecedário da Música. Agradeço a companhia, claro, também a participação. Desejo a todos uma boa noite, a continuação de boa semana e até amanhã, se Deus quiser, às 20. A fechar, Lento, com Daniel Santa Cruz.

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9: Bem-vindo à Queda dos Anjos. Estamos de volta para mais uma hora de todas as texturas do rock. Everlong é o maior clássico e o tema de assinatura dos Foo Fighters, lançado originalmente em agosto de 1997 como o segundo single do aclamado álbum The Color and the Shape. Com o seu riff icónico de guitarra afinada em drop D e uma dinâmica poderosa de calmo explosivo, a faixa tornou-se um hino eterno ao rock alternativo. É assim que iniciamos esta hora. Foo Fighters.

poderosa abertura de Hora com os Foo Fighters. E este é Marilyn Manson com Michael Nicole Animals para o ano de 1998. Estamos já a ouvir Horrors, The Horrors com More Than Life, single para o ano de 2025. Depois já para ouvir Muse.

A presença da música portuguesa aqui na Queda dos Anjos com Frankie Chaves, Dreams of a Rebel. Atrás ouvimos Muse com o tema Resistance. Som já para Arcade Fire com o tema Everything Now. É o single principal e a faixa título do 5º álbum de estúdio da banda canadiana. Lançado em junho de 2017. Arcade Fire.

indie rock a passar aqui na Queda dos Anjos com Capital City, Skeleton Man e MGMT com o tema Kids. Sons de verão na tua rádio. Tempo de voltar a 1985 para recordar You Spin Me Round Like a Record. É o maior sucesso da banda britânica de synth-pop Dead or Alive, lançado em novembro de 1984. O tema tornou-se a faixa de abertura e o principal motor de vendas do seu segundo álbum de estúdio, Youth Cake, Dead or Alive. Depois há clássico novo para recordar aqui na Queda do

década dos anjos. Estes são os Limp Bizkit com Take a Look Around para o ano de 2000. Todas as texturas do rock semanalmente contigo aqui na tua rádio. Eu sou o Zavial. Vamos terminar com Waiting for the End, um dos singles mais aclamados da banda americana de rock alternativo Linkin Park. Eles que lançaram este single em outubro de 2010 como o segundo avanço do seu quarto álbum de estúdio, A Thousand Suns. Ficamos por aqui, voltamos dentro de 8 dias. Esta é a Queda dos Anjos, até lá.

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0: Para dar as boas-vindas aos filhos da terra que regressam a Soajo, reforçando os laços de amizade e pertença entre a comunidade residente e aqueles que vivem no estrangeiro. A iniciativa contou com a presença da vice-presidente do município arcoense, Emília Cerdeira, que destacou a importância da realização destes encontros para fortalecer as relações entre a comunidade de Soajo e os seus imigrantes, mantendo vivas as raízes, as tradições e o sentimento de pertença à terra.
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0: O município de Arcos de Valdevez continua a reforçar o investimento na educação, tendo aprovado um conjunto de medidas destinadas a apoiar os alunos, as famílias e os estabelecimentos de ensino no ano letivo 2026-2027. Entre as deliberações foi aprovada a adjudicação da prestação de serviços de confecção e fornecimento de refeições escolares aos alunos do Agrupamento de Escolas de Valdevez, pelo valor de 410.146,20 euros, acrescido de IVA. Este investimento irá permitir assegurar refeições escolares a cerca de 1.500 alunos, promovendo uma alimentação equilibrada e criando melhores condições para o seu desenvolvimento e sucesso educativo. Foi igualmente aprovada a atribuição de um apoio financeiro ao Agrupamento de Escolas de Valdevez no valor global de 26.120 euros, destinado a garantir o acesso aos alunos dos diferentes níveis de ensino às atividades previstas para o ano letivo 2026-2027. Estas medidas somam-se ao protocolo já aprovado com a Associação de Pais e Encarregados de Educação do Agrupamento de Escolas de Valdevez, através do qual o município irá comparticipar a atribuição de auxílios económicos a 1.400 alunos num montante superior a 62 mil euros, destinados à aquisição de livros, de fichas e material escolar. Para além destes apoios, a autarquia assegura ainda o transporte escolar, promove as atividades de apoio à família e de enriquecimento curricular e continua a investir na conservação, requalificação e modernização das infraestruturas educativas.
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0: Fica por aqui este bloco informativo na Rádio Valdevez. Estou de regresso para outros blocos de informação com a mais ouvida do Alto Minho. Tenha a continuação de uma boa semana.
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